convidar toda essa galera pra juntamente com o candeeiro ir lá na frente e rebolar. Eu quero ver todo mundo rebolando com a gente aí. Beleza?

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6: O domingo ainda será de frio na região sul. Segundo o IMET, as temperaturas começam a subir gradualmente, mas as manhãs seguem geladas nos três estados. Porto Alegre registra máxima de 17 graus, Curitiba chega aos 18 e Florianópolis chega aos 20 graus. O céu permanece com muitas nuvens durante todo o dia, principalmente entre o Paraná e Santa Catarina, enquanto a massa de ar frio perde força lentamente sobre a região. A umidade relativa do ar permanece elevada em toda a região sul, oscilando entre 65% e 100%, principalmente durante a madrugada e o início da manhã. As informações são do Instituto Nacional de Meteorologia. Sofia Muniz, o tempo e a temperatura.
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7: A saca de 60 quilos da soja inicia esta sexta-feira, 3 de julho, com pequeno aumento no interior do Paraná e na região litorânea de Paranaguá. No mercado paranaense, o grão apresenta aumento de 0,04%, com a saca negociada a R$ 127,87. Em Paranaguá, o aumento foi de 0,57%. Levando a cotação para R$ 135,08. O trigo também registra redução de preço no estado do Paraná e no Rio Grande do Sul. No Paraná, a tonelada do cereal é comercializada a R$ 1.364,29. No Rio Grande do Sul, o produto é vendido a R$ 1.324,66. Os dados são do CPEA. Reportagem Viviane Oliveira.
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8: O governo federal lançou uma calculadora oficial para ajudar brasileiros endividados a simularem a renegociação de dívidas no novo Desenrola Brasil Famílias, conhecido como Desenrola 2.0. A ferramenta permite estimar descontos, parcelas e até o uso do FGTS antes de procurar o banco para fechar um acordo. Segundo o Ministério da Fazenda, a iniciativa foi criada para ajudar pessoas com renda de até 5 salários mínimos, o equivalente a R$ 8.105, a renegociar dívidas em melhores condições. Para utilizar a ferramenta, é necessário que a dívida tenha sido contratada antes de 31 de janeiro deste ano e esteja atrasada entre 91 dias e 2 anos. A calculadora considera fatores como o valor da dívida, tempo de atraso, descontos mínimos exigidos e possibilidade de uso do FGTS. Pelas regras do programa, o consumidor pode utilizar até 20% do saldo disponível no FGTS ou até R$ 1.000, sendo que o maior valor é o válido. A possibilidade de uso do fundo deve ser confirmada diretamente com o banco. A Fazenda alerta que a ferramenta serve apenas para simulação, ou seja, os valores apresentados são estimativas e não incluem possíveis tarifas ou impostos adicionais, sendo necessário procurar diretamente a instituição financeira credora para efetuar o acordo, a qual deve ser participante do programa. A simulação considera taxa máxima de juros de 1,99% ao mês. O Desenrola 2.0 prevê descontos de até 90%, além de parcelamento entre 12 e 48 meses. Segundo o governo federal, a ferramenta busca ampliar o acesso à informação e ajudar famílias a organizarem melhor o orçamento antes de assumir uma renegociação. Para usar o simulador, basta acessar a plataforma oficial, informar os dados da dívida, escolher o número de parcelas e simular o uso do FGTS. As condições finais de renegociação devem ser confirmadas diretamente com os bancos participantes. O simulador já está disponível gratuitamente no site simuladordesenrola.fazenda.gov.br. Reportagem Bianca Mingotti.
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9: O Conselho Nacional de Política Mineral aprovou uma resolução que recomenda o Ministério de Minas e Energia a construção de alternativas para disciplinar as taxas de fiscalização de recursos minerais, cobradas por estados, municípios, sobre a atividade minerária. A proposta prevê diálogo entre a União, estados, municípios e representantes do setor para fortalecer a segurança jurídica, respeitando a autonomia tributária dos entes federativos e buscando regras mais claras para o investimento em mineração. Levantamento apresentado ao Conselho mostra que 8 estados e 16 municípios já adotam a cobrança da taxa, com crescimento contínuo das legislações desde 2011. Segundo o ministro de Minas e Energia, Alexandre Silveira, a iniciativa busca garantir estabilidade regulatória. O estudo do CNPM também reforça que as taxas são consideradas legítimas pela jurisprudência, desde que sejam proporcionais aos custos da fiscalização e não tenham finalidade apenas arrecadatória. Reportagem Juline Pogorzelo.
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8: A partir deste sábado, dia 4 de julho, entram em vigor as restrições previstas na Lei das Eleições para agentes públicos em todo o país. As medidas passam a valer 3 meses antes do primeiro turno das eleições 2026, marcado para 4 de outubro. Entre as principais mudanças está a proibição da publicidade institucional de órgãos públicos, com exceção de casos de utilidade pública, prestação de serviços e situações de emergência ou calamidade. Apesar das restrições, os serviços públicos continuam funcionando normalmente. A legislação também impede a participação de candidatos em inaugurações de obras públicas e restringe pronunciamentos oficiais em cadeia de rádio e televisão, salvo em situações autorizadas pela Justiça Eleitoral. Outra medida prevista é a limitação de atos relacionados à movimentação de servidores públicos durante o período eleitoral, incluindo demissão ou exoneração, exceto por justa causa. É previsto ainda a suspensão das transferências voluntárias de recursos entre a União, estados e municípios, exceto para obras em andamento e casos de emergência ou calamidade pública. As restrições têm como objetivo garantir o equilíbrio da disputa eleitoral e assegurar igualdade de oportunidades entre os candidatos. O descumprimento das regras pode resultar em sanções previstas na legislação eleitoral, como cancelamento do registro da candidatura e cassação do mandato. Pelo calendário do Tribunal Superior Eleitoral, a propaganda eleitoral estará autorizada a partir de 16 de agosto, inclusive na internet. O primeiro turno das eleições 2026 será realizado em 4 de outubro. Reportagem Bianca Mingotti.
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11: Sondagem da Confederação Nacional da Indústria, a CNI, mostra que 97% das indústrias brasileiras seriam impactadas por uma eventual redução da jornada de trabalho. Além disso, 73% dos empresários do setor são contrários à adoção da medida por lei. Entre as principais preocupações apontadas pelas empresas estão o aumento dos custos, a perda de competitividade e a redução da capacidade produtiva. A sondagem também mostra ampla resistência às propostas em discussão no Congresso Nacional. 3 em cada 4 indústrias são contrárias à redução da jornada semanal de 44 para 40 horas. E 6 em cada 10 empresas rejeitam o fim da escala 6x1. O presidente da CNI, Ricardo Alban, defende que a discussão sobre a redução da jornada e o fim da escala 6x1 seja conduzida com profundidade, responsabilidade e com base em dados técnicos para que eventuais mudanças gerem benefícios para trabalhadores, empresas e para o país.
12: todo o setor produtivo também tem interesse que isso seja uma conquista. Também tem interesse que o nosso trabalhador possa ter mais tempo, até mesmo para consumir. Mais tempo para sua família, mais tempo para seu lazer, mais tempo para sua cultura.
11: O presidente da CNI ressalta que o debate deve considerar o atual cenário econômico e geopolítico para evitar efeitos adversos sobre a atividade produtiva.
12: Nós não estamos nas mesmas variáveis que existiu quando foi reduzido de 48 horas para 44. As variáveis, a conjuntura macroeconômica, a conjuntura da geopolítica é outra. Então nós temos que trabalhar com responsabilidade para que essa conquista aconteça da forma certa, no tempo certo.
11: Segundo Alban, a CNI tem levado a visão da indústria aos diferentes fóruns de debate e diálogo sobre o tema. Reportagem Paloma Custódio. Locução Bianca Miotti.
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6: A inteligência artificial tem se consolidado como uma ferramenta para aumentar a eficiência das pequenas e médias empresas brasileiras. Pesquisa da Serasa Experian mostra que quase 6 a cada 10 PMEs que utilizam ou têm interesse na tecnologia apontam o ganho de produtividade como o principal benefício da inteligência artificial. Na sequência, aparecem a automação de tarefas e a redução de custos, além de melhorias no atendimento ao cliente, na análise de dados e no aumento das vendas. Mesmo assim, a adoção da tecnologia ainda enfrenta desafios. Mais de 40% dos empresários afirmam que a principal barreira é a falta de conhecimento sobre as soluções disponíveis. Também pesam a escassez de profissionais qualificados, as preocupações com segurança dos dados e os custos de implementação. O levantamento ouviu mais de 1.500 pequenas e médias empresas em todo o Brasil, entre maio e junho deste ano, e mostra que, apesar do interesse crescente, ainda há espaço para ampliar o conhecimento sobre as aplicações práticas da inteligência artificial nos negócios. Reportagem Sofia Muniz.
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Tá indo pra onde, tchê? Ah, tá indo pra festa, né? Tu podia me dar uma carona? A coisa não tá...

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Segura no pandeiro aí, Pedrinho, que eu quero ver. Nós vamos chegando assim. E a gaita do Flavinho floreando bonito.

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Uma chacoalhadinha pro meu amigo Daltro Bertucci, que é o maior dançador de bugio que eu conheço. E tocador também. Pois é, mano.

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5: O domingo ainda será de frio na região sul. Segundo o IMET, as temperaturas começam a subir gradualmente, mas as manhãs seguem geladas nos três estados. Porto Alegre registra máxima de 17 graus, Curitiba chega aos 18 e Florianópolis chega aos 20 graus. O céu permanece com muitas nuvens durante todo o dia, principalmente entre o Paraná e Santa Catarina, enquanto a massa de ar frio perde força lentamente sobre a região. A umidade relativa do ar permanece elevada em toda a região sul, oscilando entre 65% e 100%, principalmente durante a madrugada e o início da manhã. As informações são do Instituto Nacional de Meteorologia. Sofia Muniz, o tempo e a temperatura.
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6: A saca de 60 quilos da soja inicia esta sexta-feira, 3 de julho, com pequeno aumento no interior do Paraná e na região litorânea de Paranaguá. No mercado paranaense, o grão apresenta aumento de 0,04%, com a saca negociada a R$ 127,87. Em Paranaguá, o aumento foi de 0,57%. Levando a cotação para R$ 135,08. O trigo também registra redução de preço no estado do Paraná e no Rio Grande do Sul. No Paraná, a tonelada do cereal é comercializada a R$ 1.364,29. No Rio Grande do Sul, o produto é vendido a R$ 1.324,66. Os dados são do CPEA. Reportagem Viviane Oliveira.
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7: O governo federal lançou uma calculadora oficial para ajudar brasileiros endividados a simularem a renegociação de dívidas no novo Desenrola Brasil Famílias, conhecido como Desenrola 2.0. A ferramenta permite estimar descontos, parcelas e até o uso do FGTS antes de procurar o banco para fechar um acordo. Segundo o Ministério da Fazenda, a iniciativa foi criada para ajudar pessoas com renda de até 5 salários mínimos, o equivalente a R$ 8.105, a renegociar dívidas em melhores condições. Para utilizar a ferramenta, é necessário que a dívida tenha sido contratada antes de 31 de janeiro deste ano e esteja atrasada entre 91 dias e 2 anos. A calculadora considera fatores como o valor da dívida, tempo de atraso, descontos mínimos exigidos e possibilidade de uso do FGTS. Pelas regras do programa, o consumidor pode utilizar até 20% do saldo disponível no FGTS ou até R$ 1.000, sendo que o maior valor é o válido. A possibilidade de uso do fundo deve ser confirmada diretamente com o banco. A Fazenda alerta que a ferramenta serve apenas para simulação, ou seja, os valores apresentados são estimativas e não incluem possíveis tarifas ou impostos adicionais, sendo necessário procurar diretamente a instituição financeira credora para efetuar o acordo, a qual deve ser participante do programa. A simulação considera taxa máxima de juros de 1,99% ao mês. O Desenrola 2.0 prevê descontos de até 90%, além de parcelamento entre 12 e 48 meses. Segundo o governo federal, a ferramenta busca ampliar o acesso à informação e ajudar famílias a organizarem melhor o orçamento antes de assumir uma renegociação. Para usar o simulador, basta acessar a plataforma oficial, informar os dados da dívida, escolher o número de parcelas e simular o uso do FGTS. As condições finais de renegociação devem ser confirmadas diretamente com os bancos participantes. O simulador já está disponível gratuitamente no site simuladordesenrola.fazenda.gov.br. Reportagem Bianca Mingotti.
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9: O Conselho Nacional de Política Mineral aprovou uma resolução que recomenda ao Ministério de Minas e Energia a construção de alternativas para disciplinar as taxas de fiscalização de recursos minerais, cobradas por estados, municípios, sobre a atividade minerária. A proposta prevê diálogo entre a União, estados, municípios e representantes do setor para fortalecer a segurança jurídica, respeitando a autonomia tributária dos entes federativos e buscando regras mais claras para o investimento em mineração. Levantamento apresentado ao Conselho mostra que 8 estados e 16 municípios já adotam a cobrança da taxa, com crescimento contínuo das legislações desde 2011. Segundo o ministro de Minas e Energia, Alexandre Silveira, a iniciativa busca garantir estabilidade regulatória. O estudo do CNPM também reforça que as taxas são consideradas legítimas pela jurisprudência, desde que sejam proporcionais aos custos da fiscalização e não tenham finalidade apenas arrecadatória. Reportagem Juline Pogorzelo.
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7: A partir deste sábado, dia 4 de julho, entram em vigor as restrições previstas na Lei das Eleições para agentes públicos em todo o país. As medidas passam a valer 3 meses antes do primeiro turno das eleições 2026, marcado para 4 de outubro. Entre as principais mudanças está a proibição da publicidade institucional de órgãos públicos, com exceção de casos de utilidade pública, prestação de serviços e situações de emergência ou calamidade. Apesar das restrições, os serviços públicos continuam funcionando normalmente. A legislação também impede a participação de candidatos em inaugurações de obras públicas e restringe pronunciamentos oficiais em cadeia de rádio e televisão, salvo em situações autorizadas pela Justiça Eleitoral. Outra medida prevista é a limitação de atos relacionados à movimentação de servidores públicos durante o período eleitoral, incluindo demissão ou exoneração, exceto por justa causa. É previsto ainda a suspensão das transferências voluntárias de recursos entre a União, estados e municípios, exceto para obras em andamento e casos de emergência ou calamidade pública. As restrições têm como objetivo garantir o equilíbrio da disputa eleitoral e assegurar igualdade de oportunidades entre os candidatos. O descumprimento das regras pode resultar em sanções previstas na legislação eleitoral, como cancelamento do registro da candidatura e cassação do mandato. Pelo calendário do Tribunal Superior Eleitoral, a propaganda eleitoral estará autorizada a partir de 16 de agosto, inclusive na internet. O primeiro turno das eleições 2026 será realizado em 4 de outubro. Reportagem Bianca Mingotti.
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11: Sondagem da Confederação Nacional da Indústria, a CNI, mostra que 97% das indústrias brasileiras seriam impactadas por uma eventual redução da jornada de trabalho. Além disso, 73% dos empresários do setor são contrários à adoção da medida por lei. Entre as principais preocupações apontadas pelas empresas estão o aumento dos custos, a perda de competitividade e a redução da capacidade produtiva. A sondagem também mostra ampla resistência às propostas em discussão no Congresso Nacional. 3 em cada 4 indústrias são contrárias à redução da jornada semanal de 44 para 40 horas. E 6 em cada 10 empresas rejeitam o fim da escala 6x1. O presidente da CNI, Ricardo Alban, defende que a discussão sobre a redução da jornada e o fim da escala 6x1 seja conduzida com profundidade, responsabilidade e com base em dados técnicos para que eventuais mudanças gerem benefícios para trabalhadores, empresas empresas e para o país.
12: Todo o setor produtivo também tem interesse que isso seja uma conquista. Também tem interesse que o nosso trabalhador possa ter mais tempo, até mesmo para consumir. Mais tempo para sua família, mais tempo para o seu lazer, mais tempo para sua cultura.
11: O presidente da CNI ressalta que o debate deve considerar o atual cenário econômico e geopolítico para evitar efeitos adversos sobre a atividade produtiva.
12: Nós não estamos nas mesmas variáveis que existiam quando foi reduzido de 48 horas para 44. As variáveis, a conjuntura macroeconômica, a conjuntura da geopolítica é outra. Então nós temos que trabalhar com responsabilidade para que essa conquista aconteça da forma certa, no tempo certo.
11: Segundo Alban, a CNI tem levado a visão da indústria aos diferentes fóruns de debate e diálogo sobre o tema. Reportagem Paloma Custódio. Locução Bianca Miguel.
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5: A inteligência artificial tem se consolidado como uma ferramenta para aumentar a eficiência das pequenas e médias empresas brasileiras. Pesquisa da Serasa Experian mostra que quase 6 a cada 10 PMEs que utilizam ou têm interesse na tecnologia apontam o ganho de produtividade como principal benefício da inteligência artificial. Na sequência, aparecem a automação de tarefas e a redução de custos, além de melhorias no atendimento ao cliente, na análise de dados e no aumento das vendas. Mesmo assim, a adoção da tecnologia ainda enfrenta desafios. Mais de 40% dos empresários afirmam que a principal barreira é a falta de conhecimento sobre as soluções disponíveis. Também pesam a escassez de profissionais qualificados, as preocupações com segurança dos dados e os custos de implementação. O levantamento ouviu mais de 1.500 pequenas e médias empresas em todo o Brasil, entre maio e junho deste ano, e mostra que, apesar do interesse crescente, ainda há espaço para ampliar o conhecimento sobre as aplicações práticas da inteligência artificial nos negócios. Reportagem Sofia Muniz.
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2: 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Meia-noite e 6 minutos.

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0: Tá lindo demais! Valeu!
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Muito obrigado, meus amigos. Muito obrigado pelo carinho de todos. Muito obrigado, meus irmãos músicos. Muito obrigado. Fiquem todos com Deus. Muito obrigado.

Uma coisa que eu sempre faço na Semana Farroupilha, e eu gostaria de registrar, porque acredito que seja a música mais linda que a gente possui no Rio Grande do Sul. Eu gostaria de cantar com todos esta música.

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0: Que prazer, satisfação aí. Obrigado, Marcelo e Machado.
1: A honra é nossa, João Luiz Correia. Vem com a gente, vamos matar a saudade. As três gaitas chegando aí.

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0: Ô, meu cupido, por favor, hein?
1: Agora, homenagem, um shot pra elas, pras morenas!

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5: O domingo ainda será de frio na região sul. Segundo o IMET, as temperaturas começam a subir gradualmente, mas as manhãs seguem geladas nos três estados. Porto Alegre registra máxima de 17 graus, Curitiba chega aos 18 e Florianópolis chega aos 20 graus. O céu permanece com muitas nuvens durante todo o dia, principalmente entre o Paraná e Santa Catarina, enquanto a massa de ar frio perde força lentamente sobre a região. A umidade relativa do ar permanece elevada em toda a região sul, oscilando entre 65% e 100%, principalmente durante a madrugada e o início da manhã. As informações são do Instituto Nacional de Meteorologia. Sofia Muniz, o tempo e a temperatura.
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6: A saca de 60 quilos da soja inicia esta sexta-feira, 3 de julho, com pequeno aumento no interior do Paraná e na região litorânea de Paranaguá. No mercado paranaense, o grão apresenta aumento de 0,04%, com a saca negociada a R$ 127,87. Em Paranaguá, o aumento foi de 0,57%. Levando a cotação para R$ 135,08. O trigo também registra redução de preço no estado do Paraná e no Rio Grande do Sul. No Paraná, a tonelada do cereal é comercializada a R$ 1.364,29. No Rio Grande do Sul, o produto é vendido a R$ 1.324,66. Os dados são do CPEA. Reportagem Viviane Oliveira.
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7: O governo federal lançou uma calculadora oficial para ajudar brasileiros endividados a simularem a renegociação de dívidas no novo Desenrola Brasil Famílias, conhecido como Desenrola 2.0. A ferramenta permite estimar descontos, parcelas e até o uso do FGTS antes de procurar o banco para fechar um acordo. Segundo o Ministério da Fazenda, a iniciativa foi criada para ajudar pessoas com renda de até 5 salários mínimos, o equivalente a R$ 8.105, a renegociar dívidas em melhores condições. Para utilizar a ferramenta, é necessário que a dívida tenha sido contratada antes de 31 de janeiro deste ano e esteja atrasada entre 91 dias e 2 anos. A calculadora considera fatores como o valor da dívida, tempo de atraso, descontos mínimos exigidos e possibilidade de uso do FGTS. Pelas regras do programa, o consumidor pode utilizar até 20% do saldo disponível no FGTS ou até R$ 1.000, sendo que o maior valor é o válido. A possibilidade de uso do fundo deve ser confirmada diretamente com o banco. A Fazenda alerta que a ferramenta serve apenas para simulação, ou seja, os valores apresentados são estimativas e não incluem possíveis tarifas ou impostos adicionais, sendo necessário procurar diretamente a instituição financeira credora para efetuar o acordo, a qual deve ser participante do programa. A simulação considera taxa máxima de juros de 1,99% ao mês. O Desenrola 2.0 prevê descontos de até 90%, além de parcelamento entre 12 e 48 meses. Segundo o governo federal, a ferramenta busca ampliar o acesso à informação e ajudar famílias a organizarem melhor o orçamento antes de assumir uma renegociação. Para usar o simulador, basta acessar a plataforma oficial, informar os dados da dívida, escolher o número de parcelas e simular o uso do FGTS. As condições finais de renegociação devem ser confirmadas diretamente com os bancos participantes. O simulador já está disponível gratuitamente no site simuladordesenrola.fazenda.gov.br. Reportagem Bianca Mingotti.
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9: O Conselho Nacional de Política Mineral aprovou uma resolução que recomenda ao Ministério de Minas e Energia a construção de alternativas para disciplinar as taxas de fiscalização de recursos minerais, cobradas por estados, municípios, sobre a atividade minerária. A proposta prevê diálogo entre a União, estados, municípios e representantes do setor para fortalecer a segurança jurídica, respeitando a autonomia tributária dos entes federativos e buscando regras mais claras para o investimento em mineração. Levantamento apresentado ao Conselho mostra que 8 estados e 16 municípios já adotam a cobrança da taxa, com crescimento contínuo das legislações desde 2011. Segundo o ministro de Minas e Energia, Alexandre Silveira, a iniciativa busca garantir estabilidade regulatória. O estudo do CNPM também reforça que as taxas são consideradas legítimas pela jurisprudência, desde que sejam proporcionais aos custos da fiscalização e não tenham finalidade apenas arrecadatória. Reportagem Juline Pogorzelski.
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7: A partir deste sábado, dia 4 de julho, entram em vigor as restrições previstas na Lei das Eleições para agentes públicos em todo o país. As medidas passam a valer 3 meses antes do primeiro turno das eleições 2026, marcado para 4 de outubro. Entre as principais mudanças está a proibição da publicidade institucional de órgãos públicos, com exceção de casos de utilidade pública, prestação de serviços e situações de emergência ou calamidade. Apesar das restrições, os serviços públicos continuam funcionando normalmente. A legislação também impede a participação de candidatos em inaugurações de obras públicas e restringe pronunciamentos oficiais em cadeia de rádio e televisão, salvo em situações autorizadas pela Justiça Eleitoral. Outra medida prevista é a limitação de atos relacionados à movimentação de servidores públicos durante o período eleitoral, incluindo demissão ou exoneração, exceto por justa causa. É previsto ainda a suspensão das transferências voluntárias de recursos entre a União, estados e municípios, exceto para obras em andamento e casos de emergência ou calamidade pública. As restrições têm como objetivo garantir o equilíbrio da disputa eleitoral e assegurar igualdade de oportunidades entre os candidatos. O descumprimento das regras pode resultar em sanções previstas na legislação eleitoral, como cancelamento do registro da candidatura e cassação do mandato. Pelo calendário do Tribunal Superior Eleitoral, a propaganda eleitoral estará autorizada a partir de 16 de agosto, inclusive na internet. O primeiro turno das eleições 2026 será realizado em 4 de outubro. Reportagem Bianca Mingotti.
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11: Sondagem da Confederação Nacional da Indústria, a CNI, mostra que 97% das indústrias brasileiras seriam impactadas por uma eventual redução da jornada de trabalho. Além disso, 73% dos empresários do setor são contrários à adoção da medida por lei. Entre as principais preocupações apontadas pelas empresas estão o aumento dos custos, a perda de competitividade e a redução da capacidade produtiva. A sondagem também mostra ampla resistência às propostas em discussão no Congresso Nacional. 3 em cada 4 indústrias são contrárias à redução da jornada semanal de 44 para 40 horas. E 6 em cada 10 empresas rejeitam o fim da escala 6x1. O presidente da CNI, Ricardo Alban, defende que a discussão sobre a redução da jornada e o fim da escala 6x1 seja conduzida com profundidade, responsabilidade e com base em dados técnicos para que eventuais mudanças gerem benefícios para trabalhadores, empresas e para o país.
12: todo o setor produtivo também tem interesse que isso seja uma conquista. Também tem interesse que o nosso trabalhador possa ter mais tempo, até mesmo para consumir. Mais tempo para sua família, mais tempo para seu lazer, mais tempo para sua cultura.
11: O presidente da CNI ressalta que o debate deve considerar o atual cenário econômico e geopolítico para evitar efeitos adversos sobre a atividade produtiva.
12: Nós não estamos nas mesmas variáveis que existiu quando foi reduzido de 48 horas para 44. As variáveis, a conjuntura macroeconômica, a conjuntura da geopolítica é outra. Então nós temos que trabalhar com responsabilidade para que essa conquista aconteça da forma certa, no tempo certo.
11: Segundo Alban, a CNI tem levado a visão da indústria aos diferentes fóruns de debate e diálogo sobre o tema. Reportagem Paloma Custódio. Locução Bianca Minotti.
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5: A inteligência artificial tem se consolidado como uma ferramenta para aumentar a eficiência das pequenas e médias empresas brasileiras. Pesquisa da Serasa Experian mostra que quase 6 a cada 10 PMEs que utilizam ou têm interesse na tecnologia apontam o ganho de produtividade como principal benefício da inteligência artificial. Na sequência, aparecem a automação de tarefas e a redução de custos, além de melhorias no atendimento ao cliente, na análise de dados e no aumento das vendas. Mesmo assim, a adoção da tecnologia ainda enfrenta desafios. Mais de 40% dos empresários afirmam que a principal barreira é a falta de conhecimento sobre as soluções disponíveis. Também pesam a escassez de profissionais qualificados, as preocupações com segurança dos dados e os custos de implementação. O levantamento ouviu mais de 1.500 pequenas e médias empresas em todo o Brasil, entre maio e junho deste ano, e mostra que, apesar do interesse crescente, ainda há espaço para ampliar o conhecimento sobre as aplicações práticas da inteligência artificial nos negócios. Reportagem Sofia Muniz.
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0: alvorada. Onde é que vai, mulher velha?
1: Eu vou pro baile do Serrano.
0: Ah, não, mulher velha, sozinho tu não vai.
1: Vou sim, milagre, milagre.
0: Não, não, não, eu vou junto, mulher velha, para lá.
1: Te vira aí, te vira.
0: Onde é que tá minhas bombachas e minhas cuecas?
1: Já te falei, me larga, te vira aí e eu vou pra lá. E ó, vou te dizer uma coisa.
0: O quê?
1: Quando eu estiver lá na frente do palco olhando aqueles meninos lindos, faz de conta que não me conhece.
0: Não mesmo, eu vou junto lá.
1: Não, mesmo. Eu quero ficar lá olhando aquele louro alto, Daniel Cato. Eu quero olhar aquele, o cabeludo, aquele de olho azul, o Madruga, sabe? Sabia que eu sou amiga dele?
0: Tu é amiga dele?
1: É,
0: então,
1: eu sou amizade. Eu sou amiga no Face.
0: Ah, que Face?
1: É, sim. Eu também gosto muito da voz do Kiko, sabe? Do Alex, aquele catarina que adora camarão. Sabia?
0: Sim,
1: ele adora
0: sim,
1: camarão.
0: Sim.
1: É. E também eu gosto muito desse gaiteiro novo que entrou, o William.
0: Ah.
1: É. E não esquecendo também do baterista, né? Do Candinho, Cândido.
0: Sim.
1: A mulher velha já foi boa em bater também.
0: É mesmo?
1: É, mas batia a roupa no tanque.
0: Roupa,
1: bastante.
0: Eu sei.
1: Sem falar, não esquecendo nunca dos dois irmãos, né?
0: Ah.
1: O Bigode, que é o Edson Dutra, e o irmão do Bigode.
0: Ah.
1: O irmão do Bigode é o Topo.
0: Ah, bom, pois é.
1: Então, é vamos isso mesmo.
0: Eu vou
1: e te vira. Tô largando.
0: Tchau. Espero que eu vou junto.

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5: O domingo ainda será de frio na região sul. Segundo o IMET, as temperaturas começam a subir gradualmente, mas as manhãs seguem geladas nos três estados. Porto Alegre registra máxima de 17 graus, Curitiba chega aos 18 e Florianópolis chega aos 20 graus. O céu permanece com muitas nuvens durante todo o dia, principalmente entre o Paraná e Santa Catarina, enquanto a massa de ar frio perde força lentamente sobre a região. A umidade relativa do ar permanece elevada em toda a região sul, oscilando entre 65% e 100%, principalmente durante a madrugada e o início da manhã. As informações são do Instituto Nacional de Meteorologia. Sofia Muniz, o tempo e a temperatura.
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6: A saca de 60 quilos da soja inicia esta sexta-feira, 3 de julho, com pequeno aumento no interior do Paraná e na região litorânea de Paranaguá. No mercado paranaense, o grão apresenta aumento de 0,04%, com a saca negociada a R$ 127,87. Em Paranaguá, o aumento foi de 0,57%. Levando a cotação para R$ 135,08. O trigo também registra redução de preço no estado do Paraná e no Rio Grande do Sul. No Paraná, a tonelada do cereal é comercializada a R$ 1.364,29. No Rio Grande do Sul, o produto é vendido a R$ 1.324,66. Os dados são do CPEA. Reportagem Viviane Oliveira.
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7: O governo federal lançou uma calculadora oficial para ajudar brasileiros endividados a simularem a renegociação de dívidas no novo Desenrola Brasil Famílias, conhecido como Desenrola 2.0. A ferramenta permite estimar descontos, parcelas e até o uso do FGTS antes de procurar o banco para fechar um acordo. Segundo o Ministério da Fazenda, a iniciativa foi criada para ajudar pessoas com renda de até 5 salários mínimos, o equivalente a R$ 8.105, a renegociar dívidas em melhores condições. Para utilizar a ferramenta, é necessário que a dívida tenha sido contratada antes de 31 de janeiro deste ano e esteja atrasada entre 91 dias e 2 anos. A calculadora considera fatores como o valor da dívida, tempo de atraso, descontos mínimos exigidos e possibilidade de uso do FGTS. Pelas regras do programa, o consumidor pode utilizar até 20% do saldo disponível no FGTS ou até R$ 1.000, sendo que o maior valor é o válido. A possibilidade de uso do fundo deve ser confirmada diretamente com o banco. A Fazenda alerta que a ferramenta serve apenas para simulação, ou seja, os valores apresentados são estimativas e não incluem possíveis tarifas ou impostos adicionais, sendo necessário procurar diretamente a instituição financeira credora para efetuar o acordo, a qual deve ser participante do programa. A simulação considera taxa máxima de juros de 1,99% ao mês. O Desenrola 2.0 prevê descontos de até 90%, além de parcelamento entre 12 e 48 meses. Segundo o governo federal, a ferramenta busca ampliar o acesso à informação e ajudar famílias a organizarem melhor o orçamento antes de assumir uma renegociação. Para usar o simulador, basta acessar a plataforma oficial, informar os dados da dívida, escolher o número de parcelas e simular o uso do FGTS. As condições finais de renegociação devem ser confirmadas diretamente com os bancos participantes. O simulador já está disponível gratuitamente no site simuladordesenrola.fazenda.gov.br. Reportagem Bianca Mingotti.
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9: O Conselho Nacional de Política Mineral aprovou uma resolução que recomenda ao Ministério de Minas e Energia a construção de alternativas para disciplinar as taxas de fiscalização de recursos minerais, cobradas por estados, municípios, sobre a atividade minerária. A proposta prevê diálogo entre a União, estados, municípios e representantes do setor para fortalecer a segurança jurídica, respeitando a autonomia tributária dos entes federativos e buscando regras mais claras para o investimento em mineração. Levantamento apresentado ao Conselho mostra que 8 estados e 16 municípios já adotam a cobrança da taxa, com crescimento contínuo das legislações desde 2011. Segundo o ministro de Minas e Energia, Alexandre Silveira, a iniciativa busca garantir estabilidade regulatória. O estudo do CNPM também reforça que as taxas são consideradas legítimas pela jurisprudência, desde que sejam proporcionais aos custos da fiscalização e não tenham finalidade apenas arrecadatória. Reportagem Juline Pogorzelski.
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7: A partir deste sábado, dia 4 de julho, entram em vigor as restrições previstas na Lei das Eleições para agentes públicos em todo o país. As medidas passam a valer 3 meses antes do primeiro turno das eleições 2026, marcado para 4 de outubro. Entre as principais mudanças está a proibição da publicidade institucional de órgãos públicos, com exceção de casos de utilidade pública, prestação de serviços e situações de emergência ou calamidade. Apesar das restrições, os serviços públicos continuam funcionando normalmente. A legislação também impede a participação de candidatos em inaugurações de obras públicas e restringe pronunciamentos oficiais em cadeia de rádio e televisão, salvo em situações autorizadas pela Justiça Eleitoral. Outra medida prevista é a limitação de atos relacionados à movimentação de servidores públicos durante o período eleitoral, incluindo demissão ou exoneração, exceto por justa causa. É previsto ainda a suspensão das transferências voluntárias de recursos entre a União, estados e municípios, exceto para obras em andamento e casos de emergência ou calamidade pública. As restrições têm como objetivo garantir o equilíbrio da disputa eleitoral e assegurar igualdade de oportunidades entre os candidatos. O descumprimento das regras pode resultar em sanções previstas na legislação eleitoral, como cancelamento do registro da candidatura e cassação do mandato. Pelo calendário do Tribunal Superior Eleitoral, a propaganda eleitoral estará autorizada a partir de 16 de agosto, inclusive na internet. O primeiro turno das eleições 2026 será realizado em 4 de outubro. Reportagem Bianca Mingotti.
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11: Sondagem da Confederação Nacional da Indústria, a CNI, mostra que 97% das indústrias brasileiras seriam impactadas por uma eventual redução da jornada de trabalho. Além disso, 73% dos empresários do setor são contrários à adoção da medida por lei. Entre as principais preocupações apontadas pelas empresas estão o aumento dos custos, a perda de competitividade e a redução da capacidade produtiva. A sondagem também mostra ampla resistência às propostas em discussão no Congresso Nacional. 3 em cada 4 indústrias são contrárias à redução da jornada semanal de 44 para 40 horas. E 6 em cada 10 empresas rejeitam o fim da escala 6x1. O presidente da CNI, Ricardo Alban, defende que a discussão sobre a redução da jornada e o fim da escala 6x1 seja conduzida com profundidade, responsabilidade e com base em dados técnicos para que eventuais mudanças gerem benefícios para trabalhadores, empresas empresas e para o país.
12: Todo o setor produtivo também tem interesse que isso seja uma conquista. Também tem interesse que o nosso trabalhador possa ter mais tempo, até mesmo para consumir. Mais tempo para sua família, mais tempo para seu lazer, mais tempo para sua cultura.
11: O presidente da CNI ressalta que o debate deve considerar o atual cenário econômico e geopolítico para evitar efeitos adversos sobre a atividade produtiva.
12: Nós não estamos nas mesmas variáveis que existiam quando foi reduzido de 48 horas para 44. As variáveis, a conjuntura macroeconômica, a conjuntura da geopolítica é outra. Então nós temos que trabalhar com responsabilidade para que essa conquista aconteça da forma certa, no tempo certo.
11: Segundo Alban, a CNI tem levado a visão da indústria aos diferentes fóruns de debate e diálogo sobre o tema. Reportagem Paloma Custódio. Locução Bianca Miguel.
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5: A inteligência artificial tem se consolidado como uma ferramenta para aumentar a eficiência das pequenas e médias empresas brasileiras. Pesquisa da Serasa Experian mostra que quase 6 a cada 10 PMEs que utilizam ou têm interesse na tecnologia apontam o ganho de produtividade como principal benefício da inteligência artificial. Na sequência, aparecem a automação de tarefas e a redução de custos, além de melhorias no atendimento ao cliente, na análise de dados e no aumento das vendas. Mesmo assim, a adoção da tecnologia ainda enfrenta desafios. Mais de 40% dos empresários afirmam que a principal barreira é a falta de conhecimento sobre as soluções disponíveis. Também pesam a escassez de profissionais qualificados, as preocupações com segurança dos dados e os custos de implementação. O levantamento ouviu mais de 1.500 pequenas e médias empresas em todo o Brasil, entre maio e junho deste ano, e mostra que, apesar do interesse crescente, ainda há espaço para ampliar o conhecimento sobre as aplicações práticas da inteligência artificial nos negócios. Reportagem Sofia Muniz.
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1: Tá louco, meu. Vamos até falar do Bebum aí, ó.
0: 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Mas vamos ver se tocando você consegue conquistar a galera aí. 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
5: O domingo ainda será de frio na região sul. Segundo o IMET, as temperaturas começam a subir gradualmente, mas as manhãs seguem geladas nos três estados. Porto Alegre registra máxima de 17 graus, Curitiba chega aos 18 e Florianópolis chega aos 20 graus. O céu permanece com muitas nuvens durante todo o dia, principalmente entre o Paraná e Santa Catarina, enquanto a massa de ar frio perde força lentamente sobre a região. A umidade relativa do ar permanece elevada em toda a região sul, oscilando entre 65% e 100%, principalmente durante a madrugada e o início da manhã. As informações são do Instituto Nacional de Meteorologia. Sofia Muniz, o tempo e a temperatura.
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6: A saca de 60 quilos da soja inicia esta sexta-feira, 3 de julho, com pequeno aumento no interior do Paraná e na região litorânea de Paranaguá. No mercado paranaense, o grão apresenta aumento de 0,04%, com a saca negociada a R$ 127,87. Em Paranaguá, o aumento foi de 0,57%. Levando a cotação para R$ 135,08. O trigo também registra redução de preço no estado do Paraná e no Rio Grande do Sul. No Paraná, a tonelada do cereal é comercializada a R$ 1.364,29. No Rio Grande do Sul, o produto é vendido a R$ 1.324,66. Os dados são do CPEA. Reportagem Viviane Oliveira.
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7: O governo federal lançou uma calculadora oficial para ajudar brasileiros endividados a simularem a renegociação de dívidas no novo Desenrola Brasil Famílias, conhecido como Desenrola 2.0. A ferramenta permite estimar descontos, parcelas e até o uso do FGTS antes de procurar o banco para fechar um acordo. Segundo o Ministério da Fazenda, a iniciativa foi criada para ajudar pessoas com renda de até 5 salários mínimos, o equivalente a R$ 8.105, a renegociar dívidas em melhores condições. Para utilizar a ferramenta, é necessário que a dívida tenha sido contratada antes de 31 de janeiro deste ano e esteja atrasada entre 91 dias e 2 anos. A calculadora considera fatores como o valor da dívida, tempo de atraso, descontos mínimos exigidos e possibilidade de uso do FGTS. Pelas regras do programa, o consumidor pode utilizar até 20% do saldo disponível no FGTS ou até R$ 1.000, sendo que o maior valor é o válido. A possibilidade de uso do fundo deve ser confirmada diretamente com o banco. A Fazenda alerta que a ferramenta serve apenas para simulação, ou seja, os valores apresentados são estimativas e não incluem possíveis tarifas ou impostos adicionais, sendo necessário procurar diretamente a instituição financeira credora para efetuar o acordo a qual deve ser participante do programa. A simulação considera taxa máxima de juros de 1,99% ao mês. O Desenrola 2.0 prevê descontos de até 90%, além de parcelamento entre 12 e 48 meses. Segundo o governo federal, a ferramenta busca ampliar o acesso à informação e ajudar famílias a organizarem melhor o orçamento antes de assumir uma renegociação. Para usar o simulador, basta acessar a plataforma oficial, informar os dados da dívida, escolher o número de parcelas e simular o uso do FGTS. As condições finais de renegociação devem ser confirmadas diretamente com os bancos participantes. O simulador já está disponível gratuitamente no site simuladordesenrola.fazenda.gov.br. Reportagem Bianca Mingotti.
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9: O Conselho Nacional de Política Mineral aprovou uma resolução que recomenda o Ministério de Minas e Energia a construção de alternativas para disciplinar as taxas de fiscalização de recursos minerais, cobradas por estados, municípios, sobre a atividade minerária. A proposta prevê diálogo entre a União, estados, municípios e representantes do setor para fortalecer a segurança jurídica, respeitando a autonomia tributária dos entes federativos e buscando regras mais claras para o investimento em mineração. Levantamento apresentado ao Conselho mostra que 8 estados e 16 municípios já adotam a cobrança da taxa, com crescimento contínuo das legislações desde 2011. Segundo o ministro de Minas e Energia, Alexandre Silveira, a iniciativa busca garantir estabilidade regulatória. O estudo do CNPM também reforça que as taxas são consideradas legítimas pela jurisprudência, desde que sejam proporcionais aos custos da fiscalização e não tenham finalidade apenas arrecadatória. Reportagem Juline Pogorzelo.
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7: A partir deste sábado, dia 4 de julho, entram em vigor as restrições previstas na Lei das Eleições para agentes públicos em todo o país. As medidas passam a valer 3 meses antes do primeiro turno das eleições 2026, marcado para 4 de outubro. Entre as principais mudanças está a proibição da publicidade institucional de órgãos públicos, com exceção de casos de utilidade pública, prestação de serviços e situações de emergência ou calamidade. Apesar das restrições, os serviços públicos continuam funcionando normalmente. A legislação também impede a participação de candidatos em inaugurações de obras públicas e restringe pronunciamentos oficiais em cadeia de rádio e televisão, salvo em situações autorizadas pela Justiça Eleitoral. Outra medida prevista é a limitação de atos relacionados à movimentação de servidores públicos durante o período eleitoral, incluindo demissão ou exoneração, exceto por justa causa. É previsto ainda a suspensão das transferências voluntárias de recursos entre a União, estados e municípios, exceto para obras em andamento e casos de emergência ou calamidade pública. As restrições têm como objetivo garantir o equilíbrio da disputa eleitoral e assegurar igualdade de oportunidades entre os candidatos. O descumprimento das regras pode resultar em sanções previstas na legislação eleitoral, como cancelamento do registro da candidatura e cassação do mandato. Pelo calendário do Tribunal Superior Eleitoral, a propaganda eleitoral estará autorizada a partir de 16 de agosto, inclusive na internet. O primeiro turno das eleições 2026 será realizado em 4 de outubro. Reportagem Bianca Mingotti.
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11: Sondagem da Confederação Nacional da Indústria, a CNI, mostra que 97% das indústrias brasileiras seriam impactadas por uma eventual redução da jornada de trabalho. Além disso, 73% dos empresários do setor são contrários à adoção da medida por lei. Entre as principais preocupações apontadas pelas empresas estão o aumento dos custos, a perda de competitividade e a redução da capacidade produtiva. A sondagem também mostra ampla resistência às propostas em discussão no Congresso Nacional. 3 em cada 4 indústrias são contrárias à redução da jornada semanal de 44 para 40 horas. E 6 em cada 10 empresas rejeitam o fim da escala 6x1. O presidente da CNI, Ricardo Alban, defende que a discussão sobre a redução da jornada e o fim da escala 6x1 seja conduzida com profundidade, responsabilidade e com base em dados técnicos para que eventuais mudanças gerem benefícios para trabalhadores, empresas e para o país.
12: Todo o setor produtivo também tem interesse que isso seja uma conquista. Também tem interesse que o nosso trabalhador possa ter mais tempo, até mesmo para consumir. Mais tempo para sua família, mais tempo para o seu lazer, mais tempo para a sua cultura.
11: O presidente da CNI ressalta que o debate deve considerar o atual cenário econômico e geopolítico para evitar efeitos adversos sobre a atividade produtiva.
12: Nós não estamos nas mesmas variáveis que existiu quando foi reduzido de 48 horas para 44. As variáveis, a conjuntura macroeconômica, a conjuntura da geopolítica é outra. Então nós temos que trabalhar com responsabilidade para que essa conquista aconteça da forma certa, no tempo certo.
11: Segundo Alban, a CNI tem levado a visão da indústria aos diferentes fóruns de debate e diálogo sobre o tema. Reportagem Paloma Custódio. Locução Bianca Minotti.
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5: A inteligência artificial tem se consolidado como uma ferramenta para aumentar a eficiência das pequenas e médias empresas brasileiras. Pesquisa da Serasa Experian mostra que quase 6 a cada 10 PMEs que utilizam ou têm interesse na tecnologia apontam o ganho de produtividade como principal benefício da inteligência artificial. Na sequência, aparecem a automação de tarefas e a redução de custos, além de melhorias no atendimento ao cliente, na análise de dados e no aumento das vendas. Mesmo assim, a adoção da tecnologia ainda enfrenta desafios. Mais de 40% dos empresários afirmam que a principal barreira é a falta de conhecimento sobre as soluções disponíveis. Também pesam a escassez de profissionais qualificados, as preocupações com segurança dos dados e os custos de implementação. O levantamento ouviu mais de 1.500 pequenas e médias empresas em todo o Brasil, entre maio e junho deste ano, e mostra que, apesar do interesse crescente, ainda há espaço para ampliar o conhecimento sobre as aplicações práticas da inteligência artificial nos negócios. Reportagem Sofia Muniz.
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14: E aí, gurizada, saiu o homem, ó.

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6: O domingo ainda será de frio na região sul. Segundo o IMET, as temperaturas começam a subir gradualmente, mas as manhãs seguem geladas nos três estados. Porto Alegre registra máxima de 17 graus, Curitiba chega aos 18 e Florianópolis chega aos 20 graus. O céu permanece com muitas nuvens durante todo o dia, principalmente entre o Paraná e Santa Catarina, enquanto a massa de ar frio perde força lentamente sobre a região. A umidade relativa do ar permanece elevada em toda a região sul, oscilando entre 65% e 100%, principalmente durante a madrugada e o início da manhã. As informações são do Instituto Nacional de Meteorologia. Sofia Muniz, o tempo e a temperatura.
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7: A saca de 60 quilos da soja inicia esta sexta-feira, 3 de julho, com pequeno aumento no interior do Paraná e na região litorânea de Paranaguá. No mercado paranaense, o grão apresenta aumento de 0,04%, com a saca negociada a R$ 127,87. Em Paranaguá, o aumento foi de 0,57%. Levando a cotação para R$ 135,08. O trigo também registra redução de preço no estado do Paraná e no Rio Grande do Sul. No Paraná, a tonelada do cereal é comercializada a R$ 1.364,29. No Rio Grande do Sul, o produto é vendido a R$ 1.324,66. Os dados são do CPEA. Reportagem Viviane Oliveira.
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8: O governo federal lançou uma calculadora oficial para ajudar brasileiros endividados a simularem a renegociação de dívidas no novo Desenrola Brasil Famílias, conhecido como Desenrola 2.0. A ferramenta permite estimar descontos, parcelas e até o uso do FGTS antes de procurar o banco para fechar um acordo. Segundo o Ministério da Fazenda, a iniciativa foi criada para ajudar pessoas com renda de até 5 salários mínimos, o equivalente a R$ 8.105, a renegociar dívidas em melhores condições. Para utilizar a ferramenta, é necessário que a dívida tenha sido contratada antes de 31 de janeiro deste ano e esteja atrasada entre 91 dias e 2 anos. A calculadora considera fatores como o valor da dívida, tempo de atraso, descontos mínimos exigidos e possibilidade de uso do FGTS. Pelas regras do programa, o consumidor pode utilizar até 20% do saldo disponível no FGTS ou até R$ 1.000, sendo que o maior valor é o válido. A possibilidade de uso do fundo deve ser confirmada diretamente com o banco. A Fazenda alerta que a ferramenta serve apenas para simulação, ou seja, os valores apresentados são estimativas e não incluem possíveis tarifas ou impostos adicionais, sendo necessário procurar diretamente a instituição financeira credora para efetuar o acordo a qual deve ser participante do programa. A simulação considera taxa máxima de juros de 1,99% ao mês. O Desenrola 2.0 prevê descontos de até 90%, além de parcelamento entre 12 e 48 meses. Segundo o governo federal, a ferramenta busca ampliar o acesso à informação e ajudar famílias a organizarem melhor o orçamento antes de assumir uma renegociação. Para usar o simulador, basta acessar a plataforma oficial, informar os dados da dívida, escolher o número de parcelas e simular o uso do FGTS. As condições finais de renegociação devem ser confirmadas diretamente com os bancos participantes. O simulador já está disponível gratuitamente no site simuladordesenrola.fazenda.gov.br. Reportagem Bianca Mingotti.
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9: O Conselho Nacional de Política Mineral aprovou uma resolução que recomenda o Ministério de Minas e Energia a construção de alternativas para disciplinar as taxas de fiscalização de recursos minerais, cobradas por estados, municípios, sobre a atividade minerária. A proposta prevê diálogo entre a União, estados, municípios e representantes do setor para fortalecer a segurança jurídica, respeitando a autonomia tributária dos entes federativos e buscando regras mais claras para o investimento em mineração. Levantamento apresentado ao Conselho mostra que 8 estados e 16 municípios já adotam a cobrança da taxa, com crescimento contínuo das legislações desde 2011. Segundo o ministro de Minas e Energia, Alexandre Silveira, a iniciativa busca garantir estabilidade regulatória. O estudo do CNPM também reforça que as taxas são consideradas legítimas pela jurisprudência, desde que sejam proporcionais aos custos da fiscalização e não tenham finalidade apenas arrecadatória. Reportagem Juline Pogorzelo.
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8: A partir deste sábado, dia 4 de julho, entram em vigor as restrições previstas na Lei das Eleições para agentes públicos em todo o país. As medidas passam a valer 3 meses antes do primeiro turno das eleições 2026, marcado para 4 de outubro. Entre as principais mudanças está a proibição da publicidade institucional de órgãos públicos, com exceção de casos de utilidade pública, prestação de serviços e situações de emergência ou calamidade. Apesar das restrições, os serviços públicos continuam funcionando normalmente. A legislação também impede a participação de candidatos em inaugurações de obras públicas e restringe pronunciamentos oficiais em cadeia de rádio e televisão, salvo em situações autorizadas pela Justiça Eleitoral. Outra medida prevista é a limitação de atos relacionados à movimentação de servidores públicos durante o período eleitoral, incluindo demissão ou exoneração, exceto por justa causa. É previsto ainda a suspensão das transferências voluntárias de recursos entre a União, estados e municípios, exceto para obras em andamento e casos de emergência ou calamidade pública. As restrições têm como objetivo garantir o equilíbrio da disputa eleitoral e assegurar igualdade de oportunidades entre os candidatos. O descumprimento das regras pode resultar em sanções previstas na legislação eleitoral, como cancelamento do registro da candidatura e cassação do mandato. Pelo calendário do Tribunal Superior Eleitoral, a propaganda eleitoral estará autorizada a partir de 16 de agosto, inclusive na internet. O primeiro turno das eleições 2026 será realizado em 4 de outubro. Reportagem Bianca Mingotti.
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11: Sondagem da Confederação Nacional da Indústria, a CNI, mostra que 97% das indústrias brasileiras seriam impactadas por uma eventual redução da jornada de trabalho. Além disso, 73% dos empresários do setor são contrários à adoção da medida por lei. Entre as principais preocupações apontadas pelas empresas estão o aumento dos custos, a perda de competitividade e a redução da capacidade produtiva. A sondagem também mostra ampla resistência às propostas em discussão no Congresso Nacional. 3 em cada 4 indústrias são contrárias à redução da jornada semanal de 44 para 40 horas. E 6 em cada 10 empresas rejeitam o fim da escala 6x1. O presidente da CNI, Ricardo Alban, defende que a discussão sobre a redução da jornada e o fim da escala 6x1 seja conduzida com profundidade, responsabilidade e com base em dados técnicos para que eventuais mudanças gerem benefícios para trabalhadores, empresas e para o país.
12: Todo o setor produtivo também tem interesse que isso seja uma conquista. Também tem interesse que o nosso trabalhador possa ter mais tempo, até mesmo para consumir. Mais tempo para sua família, mais tempo para o seu lazer, mais tempo para a sua cultura.
11: O presidente da CNI ressalta que o debate deve considerar o atual cenário econômico e geopolítico para evitar efeitos adversos sobre a atividade produtiva.
12: Nós não estamos nas mesmas variáveis que existiu quando foi reduzido de 48 horas para 44. As variáveis, a conjuntura macroeconômica, a conjuntura da geopolítica é outra. Então nós temos que trabalhar com responsabilidade para que essa conquista aconteça da forma certa, no tempo certo.
11: Segundo Alban, a CNI tem levado a visão da indústria aos diferentes fóruns de debate e diálogo sobre o tema. Reportagem Paloma Custódio. Locução Bianca Minotti.
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6: A inteligência artificial tem se consolidado como uma ferramenta para aumentar a eficiência das pequenas e médias empresas brasileiras. Pesquisa da Serasa Experian mostra que quase 6 a cada 10 PMEs que utilizam ou têm interesse na tecnologia apontam o ganho de produtividade como principal benefício da inteligência artificial. Na sequência, aparecem a automação de tarefas e a redução de custos, além de melhorias no atendimento ao cliente, na análise de dados e no aumento das vendas. Mesmo assim, a adoção da tecnologia ainda enfrenta desafios. Mais de 40% dos empresários afirmam que a principal barreira é a falta de conhecimento sobre as soluções disponíveis. Também pesam a escassez de profissionais qualificados, as preocupações com segurança dos dados e os custos de implementação. O levantamento ouviu mais de 1.500 pequenas e médias empresas em todo o Brasil, entre maio e junho deste ano, e mostra que, apesar do interesse crescente, ainda há espaço para ampliar o conhecimento sobre as aplicações práticas da inteligência artificial nos negócios. Reportagem Sofia Muniz.
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Esta música é uma homenagem do Fogo de Chão ao jagunço Vicente Teles, que está resgatando a memória viva daqueles que no início do século foram sepultados como bandidos e hoje ressuscitam como heróis.

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5: O domingo ainda será de frio na região sul. Segundo o IMET, as temperaturas começam a subir gradualmente, mas as manhãs seguem geladas nos três estados. Porto Alegre registra máxima de 17 graus, Curitiba chega aos 18 e Florianópolis chega aos 20 graus. O céu permanece com muitas nuvens durante todo o dia, principalmente entre o Paraná e Santa Catarina, enquanto a massa de ar frio perde força lentamente sobre a região. A umidade relativa do ar permanece elevada em toda a região sul, oscilando entre 65% e 100%, principalmente durante a madrugada e o início da manhã. As informações são do Instituto Nacional de Meteorologia. Sofia Muniz, o tempo e a temperatura.
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6: A saca de 60 quilos da soja inicia esta sexta-feira, 3 de julho, com pequeno aumento no interior do Paraná e na região litorânea de Paranaguá. No mercado paranaense, o grão apresenta aumento de 0,04%, com a saca negociada a R$ 127,87. Em Paranaguá, o aumento foi de 0,57%. Levando a cotação para R$ 135,08. O trigo também registra redução de preço no estado do Paraná e no Rio Grande do Sul. No Paraná, a tonelada do cereal é comercializada a R$ 1.364,29. No Rio Grande do Sul, o produto é vendido a R$ 1.324,66. Os dados são do CPEA. Reportagem Viviane Oliveira.
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7: O governo federal lançou uma calculadora oficial para ajudar brasileiros endividados a simularem a renegociação de dívidas no novo Desenrola Brasil Famílias, conhecido como Desenrola 2.0. A ferramenta permite estimar descontos, parcelas e até o uso do FGTS antes de procurar o banco para fechar um acordo. Segundo o Ministério da Fazenda, a iniciativa foi criada para ajudar pessoas com renda de até 5 salários mínimos, o equivalente a R$ 8.105, a renegociar dívidas em melhores condições. Para utilizar a ferramenta, é necessário que a dívida tenha sido contratada antes de 31 de janeiro deste ano e esteja atrasada entre 91 dias e 2 anos. A calculadora considera fatores como o valor da dívida, tempo de atraso, descontos mínimos exigidos e possibilidade de uso do FGTS. Pelas regras do programa, o consumidor pode utilizar até 20% do saldo disponível no FGTS ou até R$ 1.000, sendo que o maior valor é o válido. A possibilidade de uso do fundo deve ser confirmada diretamente com o banco. A Fazenda alerta que a ferramenta serve apenas para simulação, ou seja, os valores apresentados são estimativas e não incluem possíveis tarifas ou impostos adicionais, sendo necessário procurar diretamente a instituição financeira credora para efetuar o acordo, a qual deve ser participante do programa. A simulação considera taxa máxima de juros de 1,99% ao mês. O Desenrola 2.0 prevê descontos de até 90%, além de parcelamento entre 12 e 48 meses. Segundo o governo federal, a ferramenta busca ampliar o acesso à informação e ajudar famílias a organizarem melhor o orçamento antes de assumir uma renegociação. Para usar o simulador, basta acessar a plataforma oficial, informar os dados da dívida, escolher o número de parcelas e simular o uso do FGTS. As condições finais de renegociação devem ser confirmadas diretamente com os bancos participantes. O simulador já está disponível gratuitamente no site simuladordesenrola.fazenda.gov.br. Reportagem Bianca Mingotti.
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9: O Conselho Nacional de Política Mineral aprovou uma resolução que recomenda o Ministério de Minas e Energia a construção de alternativas para disciplinar as taxas de fiscalização de recursos minerais, cobradas por estados, municípios, sobre a atividade minerária. A proposta prevê diálogo entre a União, estados, municípios e representantes do setor para fortalecer a segurança jurídica, respeitando a autonomia tributária dos entes federativos e buscando regras mais claras para o investimento em mineração. Levantamento apresentado ao Conselho mostra que 8 estados e 16 municípios já adotam a cobrança da taxa, com crescimento contínuo das legislações desde 2011. Segundo o ministro de Minas e Energia, Alexandre Silveira, a iniciativa busca garantir estabilidade regulatória. O estudo do CNPM também reforça que as taxas são consideradas legítimas pela jurisprudência, desde que sejam proporcionais aos custos da fiscalização e não tenham finalidade apenas arrecadatória. Reportagem Juline Pogorzelo.
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7: A partir deste sábado, dia 4 de julho, entram em vigor as restrições previstas na Lei das Eleições para agentes públicos em todo o país. As medidas passam a valer 3 meses antes do primeiro turno das eleições 2026, marcado para 4 de outubro. Entre as principais mudanças está a proibição da publicidade institucional de órgãos públicos, com exceção de casos de utilidade pública, prestação de serviços e situações de emergência ou calamidade. Apesar das restrições, os serviços públicos continuam funcionando normalmente. A legislação também impede a participação de candidatos em inaugurações de obras públicas e restringe pronunciamentos oficiais em cadeia de rádio e televisão, salvo em situações autorizadas pela Justiça Eleitoral. Outra medida prevista é a limitação de atos relacionados à movimentação de servidores públicos durante o período eleitoral, incluindo demissão ou exoneração, exceto por justa causa. É previsto ainda a suspensão das transferências voluntárias de recursos entre a União, estados e municípios, exceto para obras em andamento e casos de emergência ou calamidade pública. As restrições têm como objetivo garantir o equilíbrio da disputa eleitoral e assegurar igualdade de oportunidades entre os candidatos. O descumprimento das regras pode resultar em sanções previstas na legislação eleitoral, como cancelamento do registro da candidatura e cassação do mandato. Pelo calendário do Tribunal Superior Eleitoral, a propaganda eleitoral estará autorizada a partir de 16 de agosto, inclusive na internet. O primeiro turno das eleições 2026 será realizado em 4 de outubro. Reportagem Bianca Mingotti.
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7: Sondagem da Confederação Nacional da Indústria, a CNI, mostra que 97% das indústrias brasileiras seriam impactadas por uma eventual redução da jornada de trabalho. Além disso, 73% dos empresários do setor são contrários à adoção da medida por lei. Entre as principais preocupações apontadas pelas empresas estão o aumento dos custos, a perda de competitividade e a redução da capacidade produtiva. A sondagem também mostra ampla resistência às propostas em discussão no Congresso Nacional. 3 em cada 4 indústrias são contrárias à redução da jornada semanal de 44 para 40 horas. E 6 em cada 10 empresas rejeitam o fim da escala 6x1. O presidente da CNI, Ricardo Alban, defende que a discussão sobre a redução da jornada e o fim da escala 6x1 seja conduzida com profundidade, responsabilidade e com base em dados técnicos para que eventuais mudanças gerem benefícios para trabalhadores, empresas e para o país.
11: Todo o setor produtivo também tem interesse que isso seja uma conquista. Também tem interesse que o nosso trabalhador possa ter mais tempo, até mesmo para consumir. Mais tempo para sua família, mais tempo para seu lazer, mais tempo para sua cultura.
7: O presidente da CNI ressalta que o debate deve considerar o atual cenário econômico e geopolítico para evitar efeitos adversos sobre a atividade produtiva.
11: Nós não estamos nas mesmas variáveis que existiu quando foi reduzido de 48 horas para 44. As variáveis, a conjuntura macroeconômica, a conjuntura da geopolítica é outra. Então nós temos que trabalhar com responsabilidade para que essa conquista aconteça da forma certa, no tempo certo.
7: Segundo Alban, a CNI tem levado a visão da indústria aos diferentes fóruns de debate e diálogo sobre o tema. Reportagem Paloma Custódio. Locução Bianca Minotti.
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5: A inteligência artificial tem se consolidado como uma ferramenta para aumentar a eficiência das pequenas e médias empresas brasileiras. Pesquisa da Serasa Experian mostra que quase 6 a cada 10 PMEs que utilizam ou têm interesse na tecnologia apontam o ganho de produtividade como principal benefício da inteligência artificial. Na sequência, aparecem a automação de tarefas e a redução de custos, além de melhorias no atendimento ao cliente, na análise de dados e no aumento das vendas. Mesmo assim, a adoção da tecnologia ainda enfrenta desafios. Mais de 40% dos empresários afirmam que a principal barreira é a falta de conhecimento sobre as soluções disponíveis. Também pesam a escassez de profissionais qualificados, as preocupações com segurança dos dados e os custos de implementação. O levantamento ouviu mais de 1.500 pequenas e médias empresas em todo o Brasil, entre maio e junho deste ano, e mostra que, apesar do interesse crescente, ainda há espaço para ampliar o conhecimento sobre as aplicações práticas da inteligência artificial nos negócios. Reportagem Sofia Muniz.
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5: O domingo ainda será de frio na região sul. Segundo o IMET, as temperaturas começam a subir gradualmente, mas as manhãs seguem geladas nos três estados. Porto Alegre registra máxima de 17 graus, Curitiba chega aos 18 e Florianópolis chega aos 20 graus. O céu permanece com muitas nuvens durante todo o dia, principalmente entre o Paraná e Santa Catarina, enquanto a massa de ar frio perde força lentamente sobre a região. A umidade relativa do ar permanece elevada em toda a região sul, oscilando entre 65% e 100%, principalmente durante a madrugada e o início da manhã. As informações são do Instituto Nacional de Meteorologia. Sofia Muniz, o tempo e a temperatura.
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6: A saca de 60 quilos da soja inicia esta sexta-feira, 3 de julho, com pequeno aumento no interior do Paraná e na região litorânea de Paranaguá. No mercado paranaense, o grão apresenta aumento de 0,04%, com a saca negociada a R$ 127,87. Em Paranaguá, o aumento foi de 0,57%. Levando a cotação para R$ 135,08. O trigo também registra redução de preço no estado do Paraná e no Rio Grande do Sul. No Paraná, a tonelada do cereal é comercializada a R$ 1.364,29. No Rio Grande do Sul, o produto é vendido a R$ 1.324,66. Os dados são do CPEA. Reportagem Viviane Oliveira.
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7: O governo federal lançou uma calculadora oficial para ajudar brasileiros endividados a simularem a renegociação de dívidas no novo Desenrola Brasil Famílias, conhecido como Desenrola 2.0. A ferramenta permite estimar descontos, parcelas e até o uso do FGTS antes de procurar o banco para fechar um acordo. Segundo o Ministério da Fazenda, a iniciativa foi criada para ajudar pessoas com renda de até 5 salários mínimos, o equivalente a R$ 8.105, a renegociar dívidas em melhores condições. Para utilizar a ferramenta, é necessário que a dívida tenha sido contratada antes de 31 de janeiro deste ano e esteja atrasada entre 91 dias e 2 anos. A calculadora considera fatores como o valor da dívida, tempo de atraso, descontos mínimos exigidos e possibilidade de uso do FGTS. Pelas regras do programa, o consumidor pode utilizar até 20% do saldo disponível no FGTS ou até R$ 1.000, sendo que o maior valor é o válido. A possibilidade de uso do fundo deve ser confirmada diretamente com o banco. A Fazenda alerta que a ferramenta serve apenas para simulação, ou seja, os valores apresentados são estimativas e não incluem possíveis tarifas ou impostos adicionais, sendo necessário procurar diretamente a instituição financeira credora para efetuar o acordo a qual deve ser participante do programa. A simulação considera taxa máxima de juros de 1,99% ao mês. O Desenrola 2.0 prevê descontos de até 90%, além de parcelamento entre 12 e 48 meses. Segundo o governo federal, a ferramenta busca ampliar o acesso à informação e ajudar famílias a organizarem melhor o orçamento antes de assumir uma renegociação. Para usar o simulador, basta acessar a plataforma oficial, informar os dados da dívida, escolher o número de parcelas e simular o uso do FGTS. As condições finais de renegociação devem ser confirmadas diretamente com os bancos participantes. O simulador já está disponível gratuitamente no site simuladordesenrola.fazenda.gov.br. Reportagem Bianca Mingotti.
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9: O Conselho Nacional de Política Mineral aprovou uma resolução que recomenda ao Ministério de Minas e Energia a construção de alternativas para disciplinar as taxas de fiscalização de recursos minerais, cobradas por estados, municípios, sobre a atividade minerária. A proposta prevê diálogo entre a União, estados, municípios e representantes do setor para fortalecer a segurança jurídica, respeitando a autonomia tributária dos entes federativos e buscando regras mais claras para o investimento em mineração. Levantamento apresentado ao Conselho mostra que 8 estados e 16 municípios já adotam a cobrança da taxa, com crescimento contínuo das legislações desde 2011. Segundo o ministro de Minas e Energia, Alexandre Silveira, a iniciativa busca garantir estabilidade regulatória. O estudo do CNPM também reforça que as taxas são consideradas legítimas pela jurisprudência, desde que sejam proporcionais aos custos da fiscalização e não tenham finalidade apenas arrecadatória. Reportagem Juline Pogorzelski.
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7: A partir deste sábado, dia 4 de julho, entram em vigor as restrições previstas na Lei das Eleições para agentes públicos em todo o país. As medidas passam a valer 3 meses antes do primeiro turno das eleições 2026, marcado para 4 de outubro. Entre as principais mudanças está a proibição da publicidade institucional de órgãos públicos, com exceção de casos de utilidade pública, prestação de serviços e situações de emergência ou calamidade. Apesar das restrições, os serviços públicos continuam funcionando normalmente. A legislação também impede a participação de candidatos em inaugurações de obras públicas e restringe pronunciamentos oficiais em cadeia de rádio e televisão, salvo em situações autorizadas pela Justiça Eleitoral. Outra medida prevista é a limitação de atos relacionados à movimentação de servidores públicos durante o período eleitoral, incluindo demissão ou exoneração, exceto por justa causa. É previsto ainda a suspensão das transferências voluntárias de recursos entre a União, estados e municípios, exceto para obras em andamento e casos de emergência ou calamidade pública. As restrições têm como objetivo garantir o equilíbrio da disputa eleitoral e assegurar igualdade de oportunidades entre os candidatos. O descumprimento das regras pode resultar em sanções previstas na legislação eleitoral, como cancelamento do registro da candidatura e cassação do mandato. Pelo calendário do Tribunal Superior Eleitoral, a propaganda eleitoral estará autorizada a partir de 16 de agosto, inclusive na internet. O primeiro turno das eleições 2026 será realizado em 4 de outubro. Reportagem Bianca Mingotti.
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11: Sondagem da Confederação Nacional da Indústria, a CNI, mostra que 97% das indústrias brasileiras seriam impactadas por uma eventual redução da jornada de trabalho. Além disso, 73% dos empresários do setor são contrários à adoção da medida por lei. Entre as principais preocupações apontadas pelas empresas estão o aumento dos custos, a perda de competitividade e a redução da capacidade produtiva. A sondagem também mostra ampla resistência às propostas em discussão no Congresso Nacional. 3 em cada 4 indústrias são contrárias à redução da jornada semanal de 44 para 40 horas. E 6 em cada 10 empresas rejeitam o fim da escala 6x1. O presidente da CNI, Ricardo Alban, defende que a discussão sobre a redução da jornada e o fim da escala 6x1 seja conduzida com profundidade, responsabilidade e com base em dados técnicos para que eventuais mudanças gerem benefícios para trabalhadores, empresas empresas e para o país.
12: Todo o setor produtivo também tem interesse que isso seja uma conquista. Também tem interesse que o nosso trabalhador possa ter mais tempo, até mesmo para consumir. Mais tempo para a sua família, mais tempo para o seu lazer, mais tempo para a sua cultura.
11: O presidente da CNI ressalta que o debate deve considerar o atual cenário econômico e geopolítico para evitar efeitos adversos sobre a atividade produtiva.
12: Nós não estamos nas mesmas variáveis que existiu quando foi reduzido de 48 horas para 44. As variáveis, a conjuntura macroeconômica, a conjuntura da geopolítica é outra. Então nós temos que trabalhar com responsabilidade para que essa conquista aconteça da forma certa, no tempo certo.
11: Segundo Alban, a CNI tem levado a visão da indústria aos diferentes fóruns de debate e diálogo sobre o tema. Reportagem Paloma Custódio. Locução Bianca Minotti.
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5: A inteligência artificial tem se consolidado como uma ferramenta para aumentar a eficiência das pequenas e médias empresas brasileiras. Pesquisa da Serasa Experian mostra que quase 6 a cada 10 PMEs que utilizam ou têm interesse na tecnologia apontam o ganho de produtividade como principal benefício da inteligência artificial. Na sequência, aparecem a automação de tarefas e a redução de custos, além de melhorias no atendimento ao cliente, na análise de dados e no aumento das vendas. Mesmo assim, a adoção da tecnologia ainda enfrenta desafios. Mais de 40% dos empresários afirmam que a principal barreira é a falta de conhecimento sobre as soluções disponíveis. Também pesam a escassez de profissionais qualificados, as preocupações com segurança dos dados e os custos de implementação. O levantamento ouviu mais de 1.500 pequenas e médias empresas em todo o Brasil, entre maio e junho deste ano, e mostra que, apesar do interesse crescente, ainda há espaço para ampliar o conhecimento sobre as aplicações práticas da inteligência artificial nos negócios. Reportagem Sofia Muniz.
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0: Bugio. 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
1: Marcar o Bugio aí, companheiro.
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1: Só tá faltando uma prenda, gente.

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E agora eu vou baixar o instrumental. Vamos nos despedir. Só de gaita e voz aqui com o pé. Eu quero que vocês cantem comigo. Um beijo no coração dos gaúchos dessa

Segura, meu companheiro. Um beijo no coração dos gaúchos desta terra. Obrigado. A gaúchada aqui de Novo Hamburgo e os visitantes que vieram de longe para festear neste baile, juntamente com o Porca Véia e o Grupo Musical Forjona. Aqui, nesta casa de gaúchos, onde nós costumamos tocar seguidamente, aqui, no nosso Estância da Liberdade, fica marcado este trabalho que nós oferecemos aos gaúchos, aos catarinenses, aos paranaenses e ao Brasil inteiro, com a gana de que isso seja uma coisa boa. Fica a imagem do meu povo gaúcho e rio-grandense para ir a todo o Brasil juntamente com o Porca Véia, através da tentativa firme de mostrar ao mundo o quanto é bela a simplicidade da música gaúcha. Um grande beijo no coração de todos. Tá chegando agora o mestre Valdemar, e o grupo musical Corjona vai tocar até o dia clarear.

0: Ele é o cara.
1: Obrigado, Zé.
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Instrumental, quero ver só vocês cantando. 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
6: O domingo ainda será de frio na região sul. Segundo o INMET, as temperaturas começam a subir gradualmente, mas as manhãs seguem geladas nos três estados. Porto Alegre registra máxima de 17 graus, Curitiba chega aos 18 e Florianópolis chega aos 20 graus. O céu permanece com muitas nuvens durante todo o dia, principalmente entre o Paraná e Santa Catarina, enquanto a massa de ar frio perde força lentamente sobre a região. A umidade relativa do ar permanece elevada em toda a região sul, oscilando entre 65% e 100%, principalmente durante a madrugada e o início da manhã. As informações são do Instituto Nacional de Meteorologia. Sofia Muniz, o tempo e a temperatura.
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7: A saca de 60 quilos da soja inicia esta sexta-feira, 3 de julho, com pequeno aumento no interior do Paraná e na região litorânea de Paranaguá. No mercado paranaense, o grão apresenta aumento de 0,04%, com a saca negociada a R$ 127,87. Em Paranaguá, o aumento foi de 0,57%. Levando a cotação para R$ 135,08. O trigo também registra redução de preço no estado do Paraná e no Rio Grande do Sul. No Paraná, a tonelada do cereal é comercializada a R$ 1.364,29. No Rio Grande do Sul, o produto é vendido a R$ 1.324,66. Os dados são do CPEA. Reportagem Viviane Oliveira.
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8: O governo federal lançou uma calculadora oficial para ajudar brasileiros endividados a simularem a renegociação de dívidas no novo Desenrola Brasil Famílias, conhecido como Desenrola 2.0. A ferramenta permite estimar descontos, parcelas e até o uso do FGTS antes de procurar o banco para fechar um acordo. Segundo o Ministério da Fazenda, a iniciativa foi criada para ajudar pessoas com renda de até 5 salários mínimos, o equivalente a R$ 8.105, a renegociar dívidas em melhores condições. Para utilizar a ferramenta, é necessário que a dívida tenha sido contratada antes de 31 de janeiro deste ano e esteja atrasada entre 91 dias e 2 anos. A calculadora considera fatores como o valor da dívida, tempo de atraso, descontos mínimos exigidos e possibilidade de uso do FGTS. Pelas regras do programa, o consumidor pode utilizar até 20% do saldo disponível no FGTS ou até R$ 1.000, sendo que o maior valor é o válido. A possibilidade de uso do fundo deve ser confirmada diretamente com o banco. A Fazenda alerta que a ferramenta serve apenas para simulação, ou seja, os valores apresentados são estimativas e não incluem possíveis tarifas ou impostos adicionais, sendo necessário procurar diretamente a instituição financeira credora para efetuar o acordo, a qual deve ser participante do programa. A simulação considera taxa máxima de juros de 1,99% ao mês. O Desenrola 2.0 prevê descontos de até 90%, além de parcelamento entre 12 e 48 meses. Segundo o governo federal, a ferramenta busca ampliar o acesso à informação e ajudar famílias a organizarem melhor o orçamento antes de assumir uma renegociação. Para usar o simulador, basta acessar a plataforma oficial, informar os dados da dívida, escolher o número de parcelas e simular o uso do FGTS. As condições finais de renegociação devem ser confirmadas diretamente com os bancos participantes. O simulador já está disponível gratuitamente no site simuladordesenrola.fazenda.gov.br. Reportagem Bianca Mingotti.
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9: O Conselho Nacional de Política Mineral aprovou uma resolução que recomenda ao Ministério de Minas e Energia a construção de alternativas para disciplinar as taxas de fiscalização de recursos minerais, cobradas por estados, municípios, sobre a atividade minerária. A proposta prevê diálogo entre a União, estados, municípios e representantes do setor para fortalecer a segurança jurídica, respeitando a autonomia tributária dos entes federativos e buscando regras mais claras para o investimento em mineração. Levantamento apresentado ao Conselho mostra que 8 estados e 16 municípios já adotam a cobrança da taxa, com crescimento contínuo das legislações desde 2011. Segundo o ministro de Minas e Energia, Alexandre Silveira, a iniciativa busca garantir estabilidade regulatória. O estudo do CNPM também reforça que as taxas são consideradas legítimas pela jurisprudência, desde que sejam proporcionais aos custos da fiscalização e não tenham finalidade apenas arrecadatória. Reportagem Juline Pogorzelski.
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8: A partir deste sábado, dia 4 de julho, entram em vigor as restrições previstas na Lei das Eleições para agentes públicos em todo o país. As medidas passam a valer 3 meses antes do primeiro turno das eleições 2026, marcado para 4 de outubro. Entre as principais mudanças está a proibição da publicidade institucional de órgãos públicos, com exceção de casos de utilidade pública, prestação de serviços e situações de emergência ou calamidade. Apesar das restrições, os serviços públicos continuam funcionando normalmente. A legislação também impede a participação de candidatos em inaugurações de obras públicas e restringe pronunciamentos oficiais em cadeia de rádio e televisão, salvo em situações autorizadas pela Justiça Eleitoral. Outra medida prevista é a limitação de atos relacionados à movimentação de servidores públicos durante o período eleitoral, incluindo demissão ou exoneração, exceto por justa causa. É previsto ainda a suspensão das transferências voluntárias de recursos entre a União, estados e municípios, exceto para obras em andamento e casos de emergência ou calamidade pública. As restrições têm como objetivo garantir o equilíbrio da disputa eleitoral e assegurar igualdade de oportunidades entre os candidatos. O descumprimento das regras pode resultar em sanções previstas na legislação eleitoral, como cancelamento do registro da candidatura e cassação do mandato. Pelo calendário do Tribunal Superior Eleitoral, a propaganda eleitoral estará autorizada a partir de 16 de agosto, inclusive na internet. O primeiro turno das eleições 2026 será realizado em 4 de outubro. Reportagem Bianca Mingotti.
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11: Sondagem da Confederação Nacional da Indústria, a CNI, mostra que 97% das indústrias brasileiras seriam impactadas por uma eventual redução da jornada de trabalho. Além disso, 73% dos empresários do setor são contrários à adoção da medida por lei. Entre as principais preocupações apontadas pelas empresas estão o aumento dos custos, a perda de competitividade e a redução da capacidade produtiva. A sondagem também mostra ampla resistência às propostas em discussão no Congresso Nacional. 3 em cada 4 indústrias são contrárias à redução da jornada semanal de 44 para 40 horas. E 6 em cada 10 empresas rejeitam o fim da escala 6x1. O presidente da CNI, Ricardo Alban, defende que a discussão sobre a redução da jornada e o fim da escala 6x1 seja conduzida com profundidade, responsabilidade e com base em dados técnicos para que eventuais mudanças gerem benefícios para trabalhadores, empresas empresas e para o país.
12: Todo o setor produtivo também tem interesse que isso seja uma conquista. Também tem interesse que o nosso trabalhador possa ter mais tempo, até mesmo para consumir. Mais tempo para sua família, mais tempo para o seu lazer, mais tempo para a sua cultura.
11: O presidente da CNI ressalta que o debate deve considerar o atual cenário econômico e geopolítico para evitar efeitos adversos sobre a atividade produtiva.
12: Nós não estamos nas mesmas variáveis que existiam quando foi reduzido de 48 horas para 44. As variáveis, a conjuntura macroeconômica, a conjuntura da geopolítica é outra. Então nós temos que trabalhar com responsabilidade para que essa conquista aconteça da forma certa, no tempo certo.
11: Segundo Alban, a CNI tem levado a visão da indústria aos diferentes fóruns de debate e diálogo sobre o tema. Reportagem Paloma Custódio. Locução Bianca Minotti.
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6: A inteligência artificial tem se consolidado como uma ferramenta para aumentar a eficiência das pequenas e médias empresas brasileiras. Pesquisa da Serasa Experian mostra que quase 6 a cada 10 PMEs que utilizam ou têm interesse na tecnologia apontam o ganho de produtividade como principal benefício da inteligência artificial. Na sequência, aparecem a automação de tarefas e a redução de custos, além de melhorias no atendimento ao cliente, na análise de dados e no aumento das vendas. Mesmo assim, a adoção da tecnologia ainda enfrenta desafios. Mais de 40% dos empresários afirmam que a principal barreira é a falta de conhecimento sobre as soluções disponíveis. Também pesam a escassez de profissionais qualificados, as preocupações com segurança dos dados e os custos de implementação. O levantamento ouviu mais de 1.500 pequenas e médias empresas em todo o Brasil, entre maio e junho deste ano, e mostra que, apesar do interesse crescente, ainda há espaço para ampliar o conhecimento sobre as aplicações práticas da inteligência artificial nos negócios. Reportagem Sofia Muniz.
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Nessa oportunidade quero apresentar aos amigos o meu primeiro DVD, meu primeiro trabalho que chega através do DVD lá no seu rancho, no seu lar, levando uma mensagem de amor, de gauchismo e de ternura, por que não dizer. Achei oportuno levar comigo as imagens da minha terra, as imagens do grande rodeio de Lagoa Vermelha, que ocorre aqui juntamente com a Festa Nacional do Churrasco, que é conhecida no Brasil inteiro. Me sinto mais bem acompanhado junto com as imagens do meu povo e da minha terra lagoense. Por isso, para mim é um grande orgulho chegar na sua casa com este novo trabalho, que eu espero seja do agrado de todos, e espero atingir o meu objetivo, que é mandar uma mensagem bonita aos seus lares através do meu DVD. Nós vamos deixar as coisas ir acontecer.

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